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0: Agora, 21 horas 12 minutos. Estamos iniciando na 87,9. A partir de agora, mais um programa A Caminho da Madrugada, até a zero hora, até a meia-noite aí desta sexta-feira, 18 de setembro de 2026. Semana Farroupilha aí acontecendo, Pedro Osório, Cirrito. Muitas atrações aí até domingo aí, dia 20, quando encerra então a Semana Farroupilha. É, temperatura aí 16 graus nesse momento. Segundo a previsão do tempo, teremos aí final de semana de tempo bom. Segundo a previsão, né? Teremos aí um final de semana de tempo bom. E vou liberando já o telefone aí para você, quiser participar aí do A Caminho da Madrugada a partir de agora, onde estiver. É 991-605741, 991-3066-37. É o telefone aqui da Portal, há 25 anos aí, a serviço da comunidade A Portal, a mais ouvida aí. E a partir de agora, então, até a meia-noite, eu vou aí rodando as melhores aí da semana para você aí, que me dá o prazer, a partir de agora aí, sintonizado na Portal, aonde estiver.
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Agora 21 horas mais 35 minutos aí, faltando 25 aí para as 10 da noite, para as 22 horas aqui na Portal. É o A Caminho da Madrugada aí para você nesta noite de sexta-feira, noite nublada aí, com muita festa aí, o Pedro Osório e Serrito aí na Semana Farroupilha. Quero mandar um abraço lá para a terra de amigos, meu amigo Gilberto Feijó, está acompanhando já o A Caminho da Madrugada, amigão da gente aí. Depois vou rodar uma música aí que ele pediu, acompanhando a gente lá na terra de amigo aí, o nosso amigo Gilberto Feijó, amigo aí de longa data. Lá em Capão do Leão, a minha amiga Neuza, também o Serginho aí acompanhando a gente através da internet aí, ligados aí também no A Caminho da Madrugada. Lá no bairro Orqueta, nossa amiga Tereza Pinto aí também acompanhando a gente nessa sexta-feira aí, curtindo a boa música do A Caminho da Madrugada, Tereza Pinto. Grande abraço aí, ótimo final de semana. É, a Silvia Borges também no bairro Novo Tempo, juntamente com a Maria aí, está acompanhando a gente aí, curtindo também o nosso programa. O Leonardo lá no bairro Orqueta, ligado aí também no A Caminho da Madrugada, me dando prazer da sintonia, ouvinte aí da Rádio Portal Sul FM 87,9, e também acompanha a gente aí na sexta-feira, o Leonardo. O Reginaldo Gonçalves aí, lá no bairro Santa Teresa também, amigo da gente aí, acompanhando o A Caminho da Madrugada, companheiro de bingo aí, o Reginaldo Gonçalves aí, me dando prazer da sintonia. Lá no bairro Cidade, no bairro Brasília, a Lúcia acompanhando a gente aí, a Lúcia Souza, ligada aí também no A Caminho da Madrugada. Aqui na Rua Mauá, amigona Alfa Lucas, onde falei com ela aí, ela acompanha direto.

aí a programação da Portal e também sexta-feira acompanha a gente aí curtindo a boa música. Amigona Elisete aí também acompanhando a gente aí curtindo o nosso programa. Quero mandar um abraço também lá para a terra de amigos, lá para a cidade do Cerrito, onde acontece aí uma grande festa semana toda aí, terminando do domingo dia 20, a semana Farroupilha aí com várias atrações. Mandar um abraço aí pro meu amigo Maninho, a sua esposa Dona Elma, também a tia do Maninho aí, a Dona Georgina, e também o tio, o seu Santinho, amigos da gente aí também ligados na Portal. O Maninho aí que muito tempo aí trabalhou na Rádio Clube aqui de Pedro Osório e também aqui na Portal tinha sua programação aí, sábado à tarde aí. O Maninho, amigo da gente aí, filho de um grande amigo meu também, o Maninho. Abraço para ele e a Dona Elma, também a Dona Georgina e o seu Santinho aí. Ótimo final de semana para vocês. E eu vou rodar aí o Eros Ramazotti aí, Coisas de la Vida, nosso amigo Maninho, lá na terra de amigos.

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Agora, faltando aí 7 minutos para as 22 horas, para as 10 da noite, quero mandar um abraço aí para o meu amigo Miguel, lá no bairro Novo Tempo, também acompanhando aí o nosso programa. Também o Guilherme, ali na 30 de novembro, na Silveira Martins, melhor dizendo. E o amigão Guilherme Duarte aí, acompanhando a gente, curtindo aí o A Caminho da Madrugada. Abraço aí, um ótimo final de semana. Lá no bairro Cidade, meu amigão Marino Bialvi, também ligado aí com a gente, acompanhando aí o A Caminho da Madrugada. E lembrando para você que vem aí no mês de novembro, imperdível aí, o bingo beneficente aí do Gigante Ferroviário, a agremação carnavalesca Gigante Ferroviário, promovendo agora em novembro. Vamos anunciar a data aí, talvez já semana que vem. Está promovendo aí no Salão Paroquial aqui em Pedro Osório, a partir das 14h aí, num domingo, esse grande bingo aí, com muitos prêmios aí para você que participar do bingo beneficente aí da agremiação carnavalesca Gigante Ferroviário aí, trabalhando já para o Carnaval de 2026. Então, lembrando que no mês de novembro, vamos confirmar aí a data aqui no A Caminho da Madrugada e na programação da Portal, dessa promoção aí da agremiação carnavalesca Gigante Ferroviário. Quero mandar um abraço aí pro Vitão, tá em casa aí descansando nesse final de semana e também acompanhando aí o A Caminho da Madrugada, o presidente da agremiação aí carnavalesca, o Vitor Alves Paiva. Vou dar um abraço também pro Giovanni, lá no bairro Brasília, também acompanhando aí também o A Caminho da Madrugada. O sertanejo aí, José Domingues, também no bairro Jaime Pons, tá ligado aí na Portal, acompanhando também o nosso programa desta sexta-feira, 18 de setembro de 2026.

compromisso. Chega aí, rapaziada. Muito obrigado, meus irmãozinhos da Tarde Alexandre. A família Sem Compromisso agradece de coração. Obrigado pela canja.

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4: 10 e 16.
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22 horas mais 19 minutos aqui na Portal, no A Caminho da Madrugada e até a zero hora, até a meia-noite aí dessa sexta-feira. E o Executivo e a comunidade aí do Passo do Santana definem a suspensão aí da Festa do Leite 2026, reunião aí com o prefeito da cidade do Cerrito, juntamente aí com a organização da Festa do Leite, aí resolve suspender essa festa lá na comunidade do Passo do Santana. Mais uma festa aí que foi cancelada aí, segundo informações aí, vamos ver por aqui,

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Agora faltando aí 20 minutos para as 23 horas, para as 11 horas da noite. É o A Caminho da Madrugada até a zero hora aí, até a meia-noite, rodando muita música boa no seu rádio para você. Quero mandar um abraço aí para o bairro Jaime Pons. A minha amiga Isabel Brion está acompanhando a gente aí, lá no bairro Jaime Pons. Lá no bairro Cidade, o Marcelo, Paraíba aí também, curtindo A Caminho da Madrugada. Aqui no centro da cidade, está em casa aí o Sandro Souza também acompanhando a gente. E na Rua Mauá, a nossa amiga Irete Nobre aí também, ligada no programa A Caminho da Madrugada. Um abraço aí para o taxista Venilto Pérez Castro aí, amigo da gente, com certeza está trabalhando aí na noite e está acompanhando aí o nosso programa A Caminho da Madrugada. E a Mega Sena não tem sorteio aí programado para este sábado aí, pois os dias de concurso aí mudaram agora para terça, quinta e domingos. Data do sorteio então agora domingo, 20 de setembro aí, quando encerra a Semana Farroupilha. E o prêmio está estimado aí em 28 milhões aí. É o prêmio da Mega Sena do concurso que vai ser realizado no domingo, no dia 20 de setembro. Então agora mudou. Para você que aposta aí direto na Mega Sena, os dias aí são... na terça-feira, quinta-feira e no domingo agora, então, uma nova data aí do sorteio da Mega Sena. Também acompanhando a gente aí o meu amigão aí, ali no bairro Cidade, no bairro Brasília, o meu amigão Marino Alves, Bialva. Está acompanhando a gente aí também o senhor Luiz Carlos Bialva, amigo da gente aí, curtindo a Portal sempre, acompanhando a programação e me dando o prazer da sintonia, curtindo aí a boa música até a meia-noite.

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Agora, 23 horas mais 15 minutos aqui na Portal, é o A Caminho da Madrugada aí para você. Quero mandar um abraço aí pro Mário Jorge, também pro Assir Martins, amigos da gente aí, curtindo a Portal, curtindo aí o A Caminho da Madrugada. Também o meu amigo Zezé, lá na Terra de Amigos, na cidade do Cerrito aí também, me dando o prazer da sintonia. Lá no bairro Cidade também a Bia e o seu esposo aí, o Serginho, também amigos da gente, curtindo aí o nosso programa. Lá em Matarazzo, meu amigo Rubinei Oliveira aí também me dando prazer da sintonia. Aqui no centro, meu amigão aí, o Sérgio Roberto, popular alemão aí também, amigo da gente, curtindo o nosso programa A Caminho da Madrugada. E amanhã é sábado, dia 19 de setembro, aí acontece lá em Pelotas, na Boca do Lobo, a partir das 19 horas, 7 horas da noite, mais um clássico Brapel aí, 370. Pelotas aí que está na décima colocação na Série A2 do Gauchão, e o Brasil, depois da vitória de quarta-feira, ocupa aí a oitava posição. Um jogão de bola amanhã então, para você aqui de Pedro Osório e Cerrito, que vai torcer para o Pelotas ou para o Brasil, para o Chavante. O jogo é na Boca do Lobo aí, às 19 horas amanhã, sábado então, lá na Avenida Bento Gonçalves. Também nesse domingo acontece lá no Galpão Crioulo, da Terra de Amigos, da cidade do Cerrito, lá na Tertúlia, a partir das 15 horas, 3 horas da tarde, uma grande mateada aí com o grupo musical Amigos, do nosso amigo aí, seu Júlio Botelho. Um abraço aí para o grupo musical Amigos. E no domingo, então, 15 horas, 3 horas da tarde, estarão animando essa grande mateada lá no Galpão Crioulo da cidade do Cerrito. Um abraço aí também pro Dema, tá acompanhando a gente aí também aqui no A Caminho da Madrugada, aqui na Portal, há 25 anos aí a serviço da comunidade. Mandar um abraço para a Ana também, que está acompanhando a gente, está em casa aí ligada na Portal do A Caminho da Madrugada.

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Agora faltando 20 minutos para 0 hora, para meia-noite desta sexta-feira. Já estamos chegando aí, quase no sábado, aí no final de semana. E amanhã temos mais uma rodada aí da Série A do Brasileiro. Teremos Atlético Mineiro e Chapecoense, 16 horas, lá em Minas Gerais. Lá em São Paulo, Mirassol e Botafogo do Rio de Janeiro, 17 horas. Remo e Santos, amanhã 18h30. Lá em Belém do Pará, lá em São Januário, no Rio de Janeiro, Vasco da Gama e Curitiba, às 20h30. Também amanhã teremos às 21 horas, 9 horas da noite, São Paulo Internacional, lá em São Paulo. E no domingo, aí, 20 de setembro, na Arena Tricolor, em Porto Alegre, Grêmio e Palmeiras, 11 horas da manhã. Também teremos no domingo, aí, 16 horas, lá em Salvador, na Fonte Nova, Vitória e Cruzeiro, de Belo Horizonte. Também domingo, 16 horas, Corinthians e Fluminense. Domingo, 18h30, no Maracanã, Flamengo e Bragantino. E às 19h30, lá no Paraná, Atlético Paranaense e Bahia. São jogos aí da Série A do Brasileiro deste sábado e também do domingo.

mandar um abraço aí pro Baiar, acompanhando a gente lá na capital através da internet, lá em Porto Alegre, e também lá em Charqueada, nosso amigão aí, o Sandro Pacheco, também acompanhando aí o programa A Caminho da Madrugada. Faltando aí 15 minutos para meia-noite, A Caminho da Madrugada já no seu finalzinho aí. Mandar um abraço para o Eleomar Bodernel e a Sônia aqui também no bairro Jaime Pons aí, que acompanham também a gente aí nesta noite, final de noite aí de sexta-feira, quase meia-noite. Vamos trazendo aí mais música aí na sequência aqui no A Caminho da Madrugada para você.

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0: 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Quero olhar sempre o mundo com olhos cheios de amor. Quero ser paciente, compreensivo, manso e prudente. Quero ver além das aparências e poder repousar sem peso na consciência. Quero dormir em paz e acordar amanhã com vontade e vigor para perdoar e compreender meus inimigos. Para ajudar e construir pelo meu semelhante. Quero ser bom sem esperar bondade nos outros. Cerre, Senhor, meus ouvidos a toda calúnia. E evite que da minha boca saiam palavras más. E encha meu espírito de bênçãos, para que eu seja bondoso e alegre, e para que eu possa revelar-te a todos com quem eu estiver. É assim que encontro mais amor.
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2: 11:59. 87,9.
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1: Meia-noite e um.
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1: Meia-noite e um.

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Oi. Ah, é você? Tudo bem? Olha, presta atenção. Não desliga. Escuta o que eu vou te dizer agora.

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0: 2h49.
1: Yeah, tá ligado, né? Rashid, Emicida, Lupe.

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0: 6 e 2.
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0: 6h30.
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0: 7h25.
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4: Olá, bom dia! Estamos chegando para conduzir mais uma manhã executiva neste sábado maravilhoso. A partir de agora, vou dar uma play no seu rádio. Aumenta o volume aí, porque vai rolar uma super sequência de músicas deliciosas. E ainda vou falar de música, de cultura e de informação. Eu começo trazendo essa canção sensacional na voz de Cássia Eller, música de Renato Russo, Por Enquanto.

Bacana! Que delícia de programação Manhã Executiva no seu rádio. Eu sou Marlene Faria, estou adorando fazer essa programação feita com todo carinho para você, ouvinte, que é a razão do nosso trabalho. Eu rodo na sequência Cyndi Lauper, True Color.

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3: Bacana, né? Esse é o formato do programa Manhã Executiva. Uma seleção de músicas especiais, grandes sucessos da música e também versões diferenciadas executadas por grandes artistas. Vou abrir esse bloco com esse sucesso.

Bacana! Que delícia de programação Manhã Executiva no seu rádio. Eu sou Marlene Faria e estou adorando fazer essa programação feita com todo carinho para você, ouvinte, que é a razão do nosso trabalho. Uma mistura legal na nossa programação que está no sinal aberto de rádio pela 87,9 FM ou nas redes sociais, Facebook, Instagram e no site www.radioportalsulfm.com.

ouvimos Big Mountain, Get Together e no grande encontro, Kid Abelha e Lenine, na rua, na chuva, na fazenda. Este é o Manhã Executiva no seu rádio.

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Ouvimos aí uma super sequência bacana na manhã executiva pela Portal Sul FM. Que coisa boa conduzir essa mistura legal de programação e produzir esse formato alternativo com canções e interpretações de grandes nomes da música.

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3: Bora rodar mais uma super sequência de músicas exclusivas para você?

0: Que pena que o programa está chegando ao final. Quero agradecer a sua audiência e renovar o convite para o nosso próximo encontro, sempre ao sábado, pelas ondas da 87,9 Portal Sul FM. Um ótimo fim de semana a todos e um beijo no coração.
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o Rio Grande cantado e cultuado em bem alto e bom tom, por quem carrega dentro de si o sangue farrapo e as tradições de seus antepassados. Entre gaitaços e charlas, a música gaúcha em nossas raízes, elevado aos mais longínquos rincões, na voz de quem, há 36 anos, levanta a sua voz e a bandeira do Rio Grande em defesa de nossa cultura. Assim é o Galpão do Xiru, amadrinhado por seu criador, Edson Luiz Borges. Um bom programa a todos!

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1: 10:04.
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1: 10h39.
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1: 11:09.
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1: 11:43.
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0: Não tá aparecendo a foto ali?
1: Boa tarde a todos ouvintes. Aqui quem fala é o pastor Márcio Porto Mota, da cidade Pedro Osório, juntamente com vocês aí, ligado na presença de Deus. Sinta a presença de Deus a todos vocês que estão sintonizados pela rádio Portal Sul FM. Fique aí comigo até a 1h25. Estarei com um programa evangélico. Programa Jesus é o caminho. Jesus caminha por mim e por você. Seja abençoado por Jesus. Você, todos os ouvintes que estão ligados aí pela grande rádio Portal Sul FM. Louvores, muitas bênçãos de Jesus para o seu lar. E sempre a gente está sintonizado aos sábados com vocês. Programa Jesus é o Caminho, com o pastor Márcio Porto Mota. A igreja ali daqui de Pedro Osório, né? Sou da igreja ali, que Deus abençoe ao pastor da igreja, pastor presidente, que mora em Pelotas. Avivamento, a igreja Avivamento, que toca no coração de vocês, que aviva o coração de você, aviva a vida de vocês todos. Jesus trabalha sempre conosco, abençoando vida, abençoando a todos os irmãos em Cristo. Seja um criador, seja um abençoado por Jesus, seja abençoado por nosso Senhor, porque nós estamos aqui através dessas emissoras, através do Facebook, para todo o Brasil e fora do Brasil ouvir, escutar a nossa mensagem de Jesus Cristo. Nós trabalhamos para Jesus, eu trabalho para o Senhor Jesus, fazendo a obra do Senhor, sempre orando por todos os irmãos e irmãs, aqueles que não aceitaram Jesus, aqueles que queiram aceitar Jesus no coração, que possam se coligar com Jesus, ter uma coligação com Deus. Nós somos filhos de Jesus, meus irmãos, ouvintes, a todos irmãos queridos. Grande vitória tem para ti, grande vitória, grandes bênçãos tem no seu lar. Deus abençoa a tua vida. As pessoas às vezes chegam para mim e dizem: pastor, a minha vida está enredada. Nada tem dado certo na minha vida. Teve pessoas que chegaram até mim dizendo: pastor Márcio Porto, eu estou com um problema na minha família, eu estou com um problema seríssimo, mas para Jesus não tem problema, basta nós crer, basta nós buscar a presença de Deus. A todos os ouvintes que estão nos escutando, este programa de fé, programa de luz, que seja uma luz no teu caminho. Tem muita gente separando da sua esposa, a esposa separando do esposo. É traição, é muita coisa que está acontecendo. É depressão, é muita pessoa com depressão no seu lar. As pessoas estão depressivas demais. A gente está vendo muitas coisas acontecer. Mas a gente sempre diz para as pessoas, ore e busque a presença de Deus. E através dessa emissora de rádio, eu estarei transmitindo uma palavra de conforto para o seu lar, para a sua família. Que Jesus possa abençoar teu lar, tua família. Que Jesus venha abençoar o teu andar. Porque nós temos que aceitar Jesus no coração. Nós temos que aceitar Jesus como único Salvador. Porque Ele salva, cura, batiza com o Espírito Santo. Tudo que nós precisar, nós temos que pedir para Jesus. Jesus precisa de... Nós precisamos de Jesus. Nós precisamos. Todos nós precisamos. Você precisa de Jesus. Às vezes tem muita gente que diz, ah, eu não preciso de Jesus. Mas quem é nós para não precisar de Jesus? Abra o teu coração e deixa Deus falar. Deixa Jesus falar no teu coração. Um grande abraço também para o pastor presidente da igreja. Nós temos culto agora, domingo ali na de frente ao mercado Dia a Dia ali. Eu me esqueço o nome daquele lugar ali, Ivo Pérez, né? Fica ali, bem de frente ao Dia a Dia, mercado ali, fica Ivo Pérez ali. Ali onde que é de vidro ali é a igreja que nós estamos trabalhando para Jesus. Seja um homem de Deus, seja uma mulher fiel a Deus, a Jesus. Seja fiel com Deus, se entregue para Jesus. A igreja está sempre de porta aberta às 15 horas. Às 15 horas, domingo. E também convidando vocês também para o quarta-feira. Ah, quarta-feira vai ter um almoço ali, né? Quarta-feira. Uma janta, que eu acho que é uma janta, né? É uma janta, eu acho que o pastor vai fazer ali, o presidente vai fazer ali. Nós vamos estar fazendo uma janta ali na igreja. Estão todos convidados, né? Vai ter culto ali à tarde, às 15 horas. E também à noite. Jesus, Ele é o caminho, é a verdade. Vamos lá, vamos participar, vamos aí, pessoal aí, povo de Deus, participando conosco no programa Jesus é o Caminho, aos sábados, ligado com Jesus. Este programa está ligado com você e a sua vida. Vamos ouvir um louvor bem alegre, bem poderoso, bem bonito para Jesus.

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2: Glória a Deus, glória ao Pai, glória ao Filho, glória ao Espírito Santo de Deus. Que Deus venha dar vitória para todos vocês, ouvintes, que está na escuta desse programa, escutando aí no seu rádio, também no teu Facebook. Jesus trabalhando na sua vida, Jesus caminhando por você. Luta, se a luta vem, a luta passa. Glória a Deus, louvado seja o nome santo do Senhor. Oh, aleluia, glória a Deus, meus irmãos. Vamos sempre orando, clamando. Glória a Deus, para receber a bênção, para receber a cura. Você que não recebeu uma cura ainda, confia em Jesus, que esta tarde você vai receber um milagre no seu lar. Você vai receber um milagre na tua vida. Busca a presença de Deus. Creia no Senhor Jesus. Confia nele e busque Jesus no teu caminho. Você que crê, você que é batizado pelo Espírito Santo, você que é usado por Deus, siga o caminho, siga a verdade. Aleluia, louvado seja o nome santo do Senhor. Deus está contigo, meu irmão. Glória a Deus. Glória ao Pai. Glória ao Filho, ao Espírito Santo. Que Deus possa abençoar estas vidas. Que está aí na sua casa, almoçando. Que não, aqueles que já almoçaram. Muitos não almoçaram ainda. Coloque um copo.

Tal Sul FM, pelo Facebook, pelo Instagram, estaremos seborando e clamando o sangue de Cristo Jesus. Ele está dando vitória para ti, meu irmão. Você está com doença, você que está com câncer, você que está com um problema que não é, que está desenganado pela medicina, Jesus não vai te enganar. Ele vai te abençoar. E esta tarde você vai receber a bênção na sua casa. Você vai receber uma vitória e um milagre no seu lar. O milagre está chegando até você. Basta você crer e buscar a presença de Deus. Busque a presença de Deus enquanto é tempo, enquanto é hora, porque o tempo está prestes a terminar. A vinda de Jesus está próximo a chegar. Jesus está vindo, irmãos. Amigos e amigas, você que não aceitou Jesus, aceite Jesus. Siga um ministério, não importa o ministério, importa você estar na presença de Deus. Eu digo para todos os ouvintes, para todos os irmãos queridos, porque cada dia que a gente liga, que a gente sai na rua, os carros da voz ali, convite para enterro, o fulano morreu, o ciclano morreu, é muita gente que está morrendo com doenças graves, se matando, tirando sua própria vida. Eu digo para você, não tire sua própria vida. Te entrega para Jesus. Não te mate por mulher, não te mate por homem. Mulher, não te mate por homem. Mulher tem bastante. Homem tem bastante. Então a gente tem que estar ligado com Jesus, buscando a presença de Deus. Porque às vezes qualquer coisinha, as pessoas se atirar no arroio, na ponte, é se enforcar, é tirar a sua própria vida. Isso aí não, amigos, não. Nós vamos orar com fé para você, para sua vida, para o seu lar, para que Deus dê uma luz, que uma luz venha iluminar o teu caminho. Porque Jesus é a verdade, Jesus é o caminho, o amor para todos os irmãos que crê. Busque em oração, busque em jejum, vá às igrejas para receber as bênçãos, as curas. Domingo nós estaremos ali na igreja, ali, aqui perto do mercado Dia a Dia, ali, bem na frente ali, na rua Ivo Pérez. Vocês estão todos convidados. Quarta-feira vocês estão todos convidados à tarde. E vai ter à noite também. E também tem culto às sextas-feiras também. Bênção no seu lar. Milagre. O pastor vai estar trazendo agora quarta-feira, né? Vai estar trazendo salsichão e refrigerante, né? Para nós se alegrar, para nós fazer um grande culto. E conversar com o pessoal ali. Que benção, né, irmãos? Que benção nós estar na presença de Deus. Nós ficar ali na igreja conversando, falando das coisas de Deus. Falando da palavra do Senhor, do amor que Jesus tem para todos nós. Tem muita gente que são desenganados pelos médicos, mas Jesus não engana, não desengana ninguém. Porque Jesus cura. Jesus é o dono da cura. Eu não curo ninguém, mas Jesus cura.

Pastor não cura ninguém, mas Jesus cura você de toda a enfermidade, de tudo aquilo que você precisa, pede para Jesus. Eu oro também para o pessoal também do Lar São Francisco. Também eu estou pedindo também ajuda ali para o Lar São Francisco. Quem puder ajudar o Lar São Francisco, ajude com amor. Ajude com amor, né? Estão precisando de leite ali. Estão precisando de alimentos. Então, que você possa ajudar com alimentação, com verdura, couve, alface, repolho, o que for, arroz, açúcar, óleo, leite, o que você tiver a mais, doe para o Lar São Francisco. Que grande bênção vai, Deus vai te abençoar cada vez mais. Jesus vai te abençoar cada vez mais. Jesus tem abençoado também o Binei, também, meu amigo, guerreiro, um homem que faz a obra de Deus também, está sempre pregando pelas igrejas, um grande pregador da palavra do Senhor. Coisa linda quando tem um pregador como o Binei, porque o Binei é muito usado por Deus. Eu não estou gravando ele, mas estou falando a verdade. É Jesus que toca nele, usa ele. Ele está aqui hoje do meu lado aqui, um homem de fé. Um homem que está sempre orando por todos vocês, pedindo ajuda para ajudar as pessoas que estão necessitadas, que estão com necessidade, que não têm um alimento na sua casa. Não é verdade, meu amigo Binei? É uma pura verdade. E eu digo para você, crê em Jesus. E fique sempre orando a Jesus e buscando a presença de Deus. Vamos ouvir mais um louvor e depois eu estarei orando por você, para sua vida, para todos, irmãos, queridos.

dizem vem, o Espírito e a noiva dizem vem. É o momento mais aguardado pela igreja. Só que enquanto ele não vem, nós queremos um verdadeiro avivamento. Eu faço parte dessa geração. Se você faz parte, levante a mão e diga.

Aí as bênção, bênção, bênção por seu lar, bênção para sua família. Que Deus abençoe a todos, todos os ouvintes, todos que estão ligados comigo pela Rádio Portal Sul FM, a rádio mais escutada da cidade de Pedro Osório e região. Oh, glória a Deus! Nós estamos na presença de Deus. Que maravilha! Que maravilha nós estar na presença de Deus. Que maravilha nós sentir o amor de Deus. Sentir Jesus entrando em nossa vida. Deixa Ele entrar na tua vida. Deixa Ele entrar na tua casa esta tarde. Deixa Ele falar contigo esta tarde. Receba aí na sua casa Jesus.

0: Ele está contigo, meu irmão. Ele está contigo, meu irmão ouvinte. Ele está te escutando. Ele está te enxergando. Aonde você estiver, depressão vai embora. Doença vai embora. Todas as coisas ruins vão embora. Porque Jesus, Ele tem o poder. Ele é vida, é amor. Oramos para todos os ouvintes. Oramos, fizemos uma oração poderosa que vai alcançar o Brasil, vai alcançar na África, para aquele pessoal lá da África do Sul. Também nós temos igreja na África. Temos igreja em Pelotas, Capão do Leão, Jardim América, bênção, Pedro Osório, Cerrito, é bênção, cura, milagre, basta nos confiar, pastor presidente Moisés Amorim, da cidade de Pedro Lotas, o pastor presidente Moisés Amorim, da igreja lá de Pelotas, avivamento, a igreja que aviva o povo, que aviva os irmãos em Cristo, que Jesus toca na tua vida. Oh, glória a Deus, está muito bom, hoje está lindo, está maravilhoso estar na presença de Deus, está maravilhoso nós sentir Jesus, Jesus Cristo. Eu vou estar orando agora por você, para sua vida melhorar. Você que está com dor nas pernas, você que está com dor nos braços, você que está com depressão, você que está com problema na sua cabeça, com dor de cabeça, você que está com problema nos seus rins, você que está com problema de coluna, Jesus te cura, basta você buscar. Coloca a chave do teu carro sobre a tua mesa, que Jesus vai abençoar teu carro, vai abençoar tua família, vai abençoar teu negócio, vai abençoar tua empresa, vai abençoar o teu trabalho. E através dessa oração, Deus vai tocar no teu coração. Vamos orar. Feche teus olhos e confia em Deus. Te entrega para Jesus. Jesus caminha por nós. Jesus entra em providência nestas vidas que estão em encontro conosco, que estão em encontro com Jesus, que tem um encontro com Deus. Ele está queimando tudo que é doença. A doença está saindo agora. O Espírito Santo está entrando em providência no teu lar, abençoando Pedro Osório, Cerrito, interior, Vila Freire, Marbeleiro, Passo do Rosa, Caleco, também todos os bairros da cidade. Eu peço tua bênção, abençoa as igrejas que estão de portas abertas para receber as pessoas ali. Que bênção nós estar com Jesus, sendo curado por Jesus. E hoje você vai receber a cura aonde você estiver. Jesus está te curando, meu irmão, minha irmã. Jesus está te abençoando. É a mão de Cristo Jesus que está te tocando, meu irmão, minha irmã ouvinte. Este programa abençoa, esta rádio que seja abençoada, esta rádio que está passando a transmissão para toda parte do mundo, pelo Facebook, também pelo rádio, Você que está aí no lado do seu rádio, escutando Jesus trabalhando por ti. Jesus Cristo, Ele é o Salvador. Ele salva, cura e batiza com o Espírito Santo. Dá dons de revelação. Basta você buscar os dons, você receberá. Aleluia! Deixa Deus falar contigo. Deixa Jesus entrar em providência na tua vida. Deixa Jesus entrar em providência no teu coração. Teu coração está fraco. Você está com problema de sangue grosso. Teu sangue não está circulando. Hoje vai circular. Porque Jesus está abençoando. É melhor nós estar na presença de Deus. Fique na presença de Deus. Fique ligado, abençoando a chave do carro deste irmão que está na escuta do programa Jesus é o Caminho. Jesus vai abençoar a chave do teu carro, vai abençoar a chave da tua casa, vai abençoar o teu lar, vai abençoar o lar São Francisco também, a todos os lares, que seja abençoado. Glória a Deus, louvado seja o Espírito Santo. Receba o Espírito Santo na tua vida, meu irmão, minha irmã. Receba Jesus na tua vida. Receba o toque do Espírito Santo. Receba o anjo aí na tua casa. Abençoa este anjo abençoado que vai estar entrando na tua casa, tocando na tua vida e abençoando esta rádio que está transmitindo esta mensagem para todos vocês que estão escutando o rádio e o Facebook. Maravilha está com Jesus. Entre em providência. Abençoa esta mulher. Abençoa este homem. Este homem de pouca fé, que ele possa ter fé. Levanta o obreiro. Levanta aí missionário, pastores, levanta diáconos, abençoa também a todos os ouvintes, a todos que estão me escutando através do rádio. Eu oro por todos vocês. A cidade de Pedro Osório, vamos sacudir Pedro Osório, vamos sacudir Cerrito, vamos sacudir interior, Pelotas, Capão do Leão, Jardim América, Rio Grande, a todos gaúchos e amigos e amigas. Glória, glória a Deus, glória ao Senhor Jesus, toma providência, encha do teu poder, Senhor. Unja cada irmão, unja cada irmã, meu Deus, esta tarde abençoada. Que seja todo curado pelo Espírito Santo, que possa testemunhar através deste programa de rádio e também que possa vir pastores também fazer o programa nessa rádio maravilhosa. E a Rádio Portal Sul FM, a rádio que toca no coração do povo. Oh, glória a Deus! Convido aí o Vinei para fazer uma oração aí. Faz uma oração aí, Vinei. Jesus me tocou para te fazer uma oração. Vamos receber o Vinei aí.
1: Que Deus possa nos abençoar no dia de hoje, que Deus possa nos dar a paz, a tranquilidade, a sabedoria, que a gente possa ser feliz, que a gente possa fazer as outras pessoas também felizes. Deus ama você da maneira que você estiver. Amém?
0: Glória a Deus! Amém! Este homem servo de Deus, era para estar pregando em todas as igrejas, para esse Brasil afora, um grande pregador, um homem usado por Deus. Todos nós trabalhamos para Jesus. Eu agradeço aqueles que trabalham para Jesus. Vamos trabalhar para Jesus, entregar nossas vidas para Jesus. Aceite Jesus no teu coração. Aceite como único Salvador. Aquele que busca, recebe. Todo aquele que busca de Jesus, recebe. E também sempre convidando vocês para os cultos, né? Para o nosso culto abençoado. Bênção. Domingo não percam. Às 15 horas, grande culto. Milagre, cura pelo Espírito Santo de Deus. Também quarta-feira, às 15 horas. Também sexta-feira à noite, com o pastor Moisés Amorim, presidente da igreja. Glória a Deus, louvado seja o nome santo do Senhor. Que Deus abençoe também o presidente nosso. Porque nós temos que ter um ministério para nós poder fazer a obra de Deus. Temos que ter uma igreja para participar da ceia, ceiar com o Senhor Jesus. Está sempre, todos os meses, ceiar com Jesus e receber as ricas bênçãos do Senhor. Vamos ouvir uns louvores.

0: Fale com Deus. Fale com Jesus. Fale, fale quanto é tempo. Vamos glorificando. Vai conversando, vai buscando. Busque a presença de Deus. Ele entrará em providência. Deixa Jesus te abençoar. Através do louvor, Jesus está abençoando. Glória a Deus. Ah, glória a Jesus. Rei, glória. Louvado. Deixa Jesus te tocar, meu irmão. Sinta a presença de Deus. Sinta o amor. Amará o teu próximo. Oh,
1: Jesus, tu és maravilhoso.
0: Amará o teu próximo. Amará teu pastor. Amará o teu,
1: hoje, Senhor,
0: teu vizinho.
1: O
0: teu amigo. Em fé. Ajude aqueles que não podem. Oh, glória a Deus. Santo teu nome, Jesus. Nós temos precisando de milagre. E Jesus faz um milagre. Ele é a luz do mundo. Ele é luz no teu caminho. Ele caminha por todos nós. Ele vos libertará a tua vida. Basta você crer e buscar. Siga o caminho certo do Rei dos Reis. O nosso Rei é Jesus. O nosso Mestre é Jesus. Ele é a luz, é o caminho. Aleluia. Esta rádio hoje está cheio do Espírito Santo. Aqui neste pequeno estúdio, estou sentindo o calor do Espírito Santo. Um anjo viajando sobre tua cabeça aí, meu irmão. Sobre a tua vida. Deus abençoe. Bênção. Cura, cura, cura e milagre. Jesus está curando enfermidade. Esta tarde Jesus está te curando, meu irmão. E sábado eu tenho também o programa Jesus é o Caminho. Ao meio-dia 25, a 1h25, estarei sempre com vocês, orando e clamando e buscando a presença de Deus para a sua vida mudar. Deixa Jesus mudar a tua vida. Aceite Jesus. Busca a presença de Deus.
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Lute, lute com Jesus, lute por aquilo que você pede, tudo aquilo que tu pedir, você está lutando para adquirir. Lute, busque a presença de Deus.

Glória a Deus, receba aí, receba, receba onde você está, receba o poder de Deus, receba o anjo do Senhor, deixa Deus te tocar, que a tarde seja abençoada para todos. Para todos ouvintes, para todos escutantes do programa Jesus é o Caminho. Jesus é o caminho porque Ele é a verdade. Ele é o amor. Ele ama você. Ele ama a tua vida. Ele ama o teu coração. Ele está te tocando esta tarde. Ele está te curando. Você está buscando, Ele vai te curar, com certeza. Glória a Deus, louvado seja o nome santo do Senhor. Todos aqueles que estão na escuta do programa, Jesus é o caminho. Fique ligado, porque o mundo está prestes a terminar. Já está terminando o mundo, então nós temos que estar forte e firme na presença de Deus. Se afirmar com Jesus e ficar aos pés do Senhor Jesus. Porque a mão de Jesus tem poder e Jesus tem poder para te abençoar. Ele vai te curar. Ele já está te curando. Receba aí no teu lar a bênção, o milagre. Eu vejo que tem gente que está sendo curada. Tem gente através do rádio que está sentindo a presença de Deus. Sinta a presença de Deus. Sinta a presença de Deus aonde você estiver. Não interessa se você está na África, está na Estados Unidos, está onde estiver, Porto Alegre, São Paulo, fora do Brasil, mas ali Jesus está. Ele ama você, Ele te curará, porque Ele é o dono da cura e da bênção e o milagre. Estamos quase ao final do programa Jesus é o Caminho. E eu já vou convidando a todos vocês para os sábados, todos os sábados, todos os sábados, dá o meio-dia, aí depois vai mudar, né, Abnei, porque é o negócio da política, né, porque a política tá, tem que ter um horário reservado, né, para a política, né, para os candidatos. E eu digo para vocês que votem nos candidatos certo. Votem em todos os candidatos. Não adianta votar num só. Não adianta. Tem que votar em todos os candidatos. São uns quantos candidatos. Então vote em todos os candidatos. Eu não sou candidato. Mas eu digo para vocês, votem em todos. Um por um. Vote no presidente, vote no vice-presidente, vote no deputado, senador, governador. Mas vote certo. Vote certo para não votar errado, não botar um errado, né? Para nós botar uma pessoa certa para não governar o nosso Brasil. Porque o nosso Brasil precisa de um presidente forte e firme, e os deputados, senadores, firme, para nos ajudar e ajudar o povo. Uma boa tarde a todos, e agora vamos com louvor até as... Falta ainda... Quantos minutos falta ali? 3 minutinhos falta! E vamos com louvor. E a paz do Senhor Jesus fica com todos. E eu fico por aqui.
e com louvor até o final.

0: 1:31.
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4: 2 horas.
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0: 2h22.
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0: 12:31.
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0: 2:32.

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Xingando a Bagualismo. Esta é a Portal CFM, 21 graus e a temperatura. Neste momento, por aqui, a gente vai levando o melhor do repertório gaúcho, agradecendo sempre a companhia e também a audiência de cada um de vocês, peões e prendas, predinhas e piazitos de todos os pagos que nos acompanham pela internet. Aquele abraço, obrigado pela sintonia, muito obrigado pela audiência. Vamos embora, então, já vamos registrando a participação por aqui do amigo Paulo Luiz, também o Gilmar. Alô, Paulinho. Alô, Gilmar, grande abraço, nos pediram, vão vir para recordar o saudoso Teixeirinha, uma das raízes do nosso Rio Grande do Sul, e o Pialo da Saudade, oferecendo aí para o Marion Botelho, o Adão Ferreira, também para o Vicente Martins, o Paulinho Pintor, o Carlos Alexandre, o Rogério, o Rogelson Ajô. Um abraço para toda essa turma buena aí, obrigado pela companhia, muito obrigado pela audiência. Na Querência de Cerrito, ligada com a gente, a amiga Georgina Molina, meu amigo Santinho. Nos pediram ouvir com o Cristiano Quevedo, bem na porteira. Cristiano Quevedo aí que sobe no palco do Cerrito Farroupilha amanhã para um baita show aí no encerramento da Semana Farroupilha de Cerrito, logo após aí o Expresso da Vaneira. Um abraço aí para Georgina Molina, obrigado pela participação, pela audiência. Meu amigo Sérgio Roberto Costa, o alemão. Alô, alemão, baita abraço, obrigado pela companhia do amigo. Ligada com a gente lá em Santa Catarina, em Agrolândia, a Elenilda Alves Ribeiro, obrigado pela companhia e um bom final de semana. Muito obrigado por estarem acompanhando a nossa programação aí em Santa Catarina. Um abraço para todos vocês, obrigado pela baita audiência. Ligado com a gente também o meu amigo cantador Leonir Jorge Lauer, mandando um abraço para todos os amigos e todas as querências. Aquele abraço, Leonir. Leonir chega aí para arrematar o próximo bloco cantando Chimarrão, tá bueno? Um abraço, Leonir, sucesso sempre. Obrigado pela companhia, muito obrigado pela audiência. Segue ligando, segue participando com a gente. Quero mandar um abraço também ligada com a gente a Marlene Vileda, participando com a gente. Alô, Marlene, baita abraço aí para o ouvinte Marlene Veleda, que está nos acompanhando. Obrigado pela sintonia, muito obrigado pela participação. Está ouvindo a Portal FM? Então liga para cá, manda teu chasque no nosso WhatsApp e nos ajude aí a montar o repertório gaúcho de mais um Raízes do Sul, 991-30-66-37. Neste bloco vamos relembrando o saudoso Teixeirinha, o grande rei do disco, cantando o Pialo da Saudade. Na sequência de Piratini, Cristiano Quevedo bem na porteira, arrematando com Leonir Jorge Lauer e o Chimarrão. 4:22 aqui, o Gaúcho tem vez e voz, este é o nosso Raízes do Sul, repontando a arte e a cultura do nosso Rio Grande.

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0: 4:33.
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Vamos embora, gauchada. Estamos de volta com o nosso Raízes do Sul, valorizando nossa gente, nossas raízes, a Portal FM e o melhor do repertório gaúcho até às 18 horas, agradecendo sempre a companhia e também a audiência de cada um de vocês que nos acompanham através do rádio, da internet, nos seus ranchos ou até mesmo na lida. Obrigado pela baita audiência, pela companhia. 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Com 15... 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E o grupo musical Som da Terra Sul, a partir aí das 19 horas deste sábado, tem mais uma grande bailanta aí, fandango 100% gaúcho. Ali no Galpão Crioulo, Municipal de Cerrito, na Semana Farroupilha, aí, baita show aí, baita fandango, bem gaúcho mesmo ali, no Galpão Crioulo, Municipal de Cerrito, animado pelo grupo musical Som da Terra Sul, também com a participação da Anitta Gaiteira e do Valentim na guitarra aí, ele, o amigo Carlinhos Fonseca, o Solismar aí, também o Darnem, também aí o Chiquinho, o Neverton e o Gabriel, aquele abraço para essa turma buena aí, que dão uma oportunidade aí para os músicos aí, a Anitta e também o Valentim fazer as suas apresentações. Um abraço a todos vocês e uma boa Semana Farroupilha. Amor e gauchada, e por aqui já vamos registrando mais participações ouvintes. Ligada com a gente, a Soila Souza, lá em Cerrito. Alô, Soila, grande abraço. Nos pediu uma marca do Cristiano Quevedo, nós já trouxemos aí no outro bloco, bem na porteira. Aquele abraço, Soila, obrigado pela tua participação, pela tua companhia. Vamos ver quem está com a gente por aqui, lá em Pelotas, o amigo Humberto Ramos Amarilho. Alô, Pelotas, alô, Humberto, baita abraço. Ligada com a gente também a Eroni Witt, obrigado pela sintonia. Muito obrigado pela baita audiência.

0: Também por aqui recebemos aí a participação do amigo Juca, Juca Vilar. Boa tarde, amigo. Abraço para todos os ouvintes. Se der, toca uma do Tibúrcio da Estância, Mateando com Deus. Essa marca aí a gente tem aí com Romário Gaúcho para matear com Deus. Tá bom? Um abraço aí pro Juca. Obrigado pela companhia. Muito obrigado pela audiência. Da Querência de Cerrito, meu amigo cantador Romário Ramalho, Grupo Musical Os Amigos. Por falar em Grupo Musical Os Amigos, amanhã aí a partir das 15 horas, eles estarão aí se apresentando no Galpão Crioulo Municipal aí, durante o desfile Farroupilha na Querência de Cerrito. Um abraço aí para os amigos também do Grupo Musical Amigos, o Marion Botelho, também aí o Júlio Botelho, também o amigo Roberto Caetano e Romário Ramalho, tá bom? Um abraço pra vocês aí, obrigado pela companhia, muito obrigado pela audiência. Vamos trazendo uma marca do Romário Ramalho para fechar as porteiras deste próximo bloco Sou o Rio Grande. Também ligada com a gente por aqui lá em Porto Alegre, a Ana Cândida, irmã aí da Rosa Domingues, também da Marilene, da Eva, nossos ouvintes aqui do Raízes do Sul, aqui de Pedro Osório, um grande abraço pra vocês aí. Obrigado pela companhia, um bom final de semana. Lá em Viamão, ligado com a gente, o conterrâneo Paulo Bernardi. Alô, Paulo Bernardi, aquele abraço, bom final de semana pro amigo. Lá em Piratini, primeira capital Farroupilha, ligada com a gente a Paola Vigorito, também a Simone. Elas nos pediram uma Dulce Barbaridade, vamos trazendo Amanhecido. Grande abraço, Piratini. Um abraço aí pra Paola Vigorito, também a Simone, obrigado pela audiência, muito obrigado pela baita companhia. Por falar em Piratini aí, ontem subiu ao palco do Cerrito Farroupilha, lá no Lonão, no palco principal, grupo Quatro Cantos, aí dos amigos do Fagner Oliveira e toda a gauchada aí do Quatro Cantos, fizeram uma baita apresentação, um baita baile gaúcho aí, os nossos parabéns aos amigos do grupo musical Quatro Cantos de Piratini, que trouxeram a boa música gaúcha, a música fandangueira, tá bueno? Vamos ver quem mais está com a gente por aqui, agradecendo sempre a companhia e também a audiência de todos os amigos e amigas de Pedro Osório, de Cerrito, de toda a nossa região sul. Lembrando que tu pode participar com a gente, tá ouvindo a Portal FM, liga pra cá e pede tua marca 991-30-6637, que é o nosso celular e também o WhatsApp pra tua participação.
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0: Vamos embora então, vamos trazendo mais marcas gaúchas. Este bloco vamos ouvindo Romário Gaúcho pra matear com Deus. Grupo Tchê Barbaridade, que mais uma vez aí chega para cantar no Raízes do Sul, Amanhecido, grupo Tia Barbaridade, que fez seu show aí já na Semana Farroupilha de Cerrito. E para fechar as porteiras, o amigo

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Estamos de pé calçado pela Portal Sul FM com Raízes do Sul, do Taura, Chay de Luiz. Um forte abraço, parceiro!

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Tá morrendo, fechando as porteiras de mais um bloco. O cantor se retém, seu amigo Romário Ramalho. Sou o Rio Grande.

0: Vamos de volta ao vivo, faltando 3 para 5, aqui na Portal FM, levando a boa música e a cultura do nosso Rio Grande. Até vocês, agradecendo aí a companhia e também a audiência dos nossos amigos e amigas, pessoal de Pedro Osório, Serrito, toda a região sul, que nos acompanham aí. Obrigado pela baita audiência. Este sábado aí, que antecede o 20 de setembro. E o 20 de setembro é feriado no Rio Grande do Sul, em comemoração aí aos festejos farroupilhas. Em 20 de setembro de 1835, os farroupilhas, liderados por Bento Gonçalves, venciam o confronto da Ponte da Zenha e entravam na província de Porto Alegre. Iniciou-se a Guerra dos Farrapos, o mais duradouro conflito armado da história do Brasil, que resultou na declaração da independência do estado do Rio Grande do Sul, dando a origem à República do Piratini, que durou cerca de 7 anos. A Guerra dos Farrapos, também chamada de Revolução Farroupilha, é o mais longo conflito armado ocorrido em território brasileiro. Teve início em 1835 e terminou em 1845. É considerada uma das mais importantes passagens da história do Rio Grande do Sul, um marco da formação social e política do estado. A importância do 20 de setembro é tão grande que, no ano de 1978, foi decretado feriado em todo o estado pela Lei Estadual número 4.453/78. Não é apenas o 20 de setembro que é dia de festa no Rio Grande do Sul. Os CTGs e piquetes que existem em praticamente todas as cidades gaúchas, inclusive em outros estados do nosso Brasil, preparam uma série de comemorações para a Semana Farroupilha. São gincanas, churrascos, missas no estilo crioulo, desfiles temáticos, palestras e discussões sobre a cultura gaúcha. Aí então, um pouco do nosso legado, da nossa tradição gaúcha.
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0: O encerramento aí no dia 20 de setembro de todas as programações farroupilhas aí no nosso estado, com o desfile temático pelas principais ruas das querências. Por aqui a gente segue registrando a participação do amigo Danilo Caldeira Gonçalves, do Teletáxi do Danilo. Alô, Danilo, boas tardes. Obrigado pela companhia. Ele nos pediu a marca de Tanto Pelear, do Grupo Rodeio. Um bom final de semana e viva o 20 de setembro. Abraço, Danilo. Obrigado pela participação, pela audiência. Da Querência de Cerrito, quem está ligado com a gente, meu amigo Renato Vieira. Alô, Renato, baita abraço. Está no galpão mateando. Nos pediu uma marca do Baitaca, vamos trazendo a marca Tapera, na voz do missioneiro Baitaca. Aquele abraço, Renato, obrigado pela participação, pela audiência. Lá no Lar São Francisco de Assis, a minha tia Iva Correia está participando, nos pediu com Gildo de Freitas, o grande trovador dos Pampas e o filho da natureza, oferecendo aí para os amigos a Isabel, também o Paulo Renato, todo o pessoal do Lar São Francisco de Assis, e para Denise Encerrito. Obrigado pela audiência de todos vocês, muito obrigado pela participação. Segue ligando, segue participando com a gente, 991-30-6637. Agora tem Grupo Rodeio de Tanto Pelear, em homenagem aos gaúchos do nosso Rio Grande do Sul.
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0: 5 e 10.
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bonita gauchada, estamos de volta ao vivo com o nosso Raízes do Sul e melhor do repertório gaúcho, nesta tarde, 19 de setembro de 2026. A gente só tem a agradecer o carinho e também a audiência de cada um de vocês que estão nos acompanhando. Lembrando que a Portal CFM, através das suas redes sociais, está transmitindo ao vivo os shows da Semana Farroupilha de Cerrito. Então, tu pode, tu que não vai lá no Cerrito, tu pode acompanhar ao vivo aí no teu rancho a transmissão da Semana Farroupilha da Portal CFM aí. Tu acompanha através do Prime TV no YouTube ou o canal da Portal CFM também nas redes sociais da emissora. Tu pode acompanhar os shows ao vivo aí com imagens ao vivo diretamente de Cerrito, tá bueno? Vamos embora, então quero mandar um grande abraço ligada com a gente, a Cirlei Cardoso de Quadros, aquele abraço. Meu amigo aqui em Pedro Osório, Mário Jorge Vieira da Silva. Alô, Mário Jorge, baita abraço, obrigado pela companhia, muito obrigado pela audiência. Participando com a gente lá no Lar São Francisco de Assis, o amigo Paulo Renato nos pediu com o saudoso Teixeirinha e o Tordilho Negro. Nós vamos trazendo aí para começar este próximo bloco, um abraço. Também lá do Lar São Francisco de Assis, a Isabel nos pediu uma com Sidney Lima. Vamos trazendo um Entupido de Alegria. Obrigado pela sintonia, muito obrigado pela audiência de todos vocês. Segue ligando, segue participando, pede tua marca, que com certeza nós iremos atender aqui no nosso programa até às 18 horas, agora 4 horas 16 minutos. Neste bloco, vamos trazendo Teixeirinha, Tortilho Negro, Sidney Lima, Entupido de Alegria, Marinê Siqueira e Rio Grande do Sul.

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0: grossa. Tá entupido de alegria também. Olha, o Brasil inteiro tá entupido de alegria. Graças a Deus.
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5: Amor, então, gauchada, estamos de volta ao vivo com Raízes do Sul, 29 faltando para 6. 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E o grupo musical Som da Terra Sul, a partir das 19 horas, abre a gaita no Galpão Crioulo Municipal de Cerrito em mais uma noite aí de tertúlia, mais uma noite de ronda na Semana Farroupilha de Cerrito. E o fandango é 100% gaúcho. Então, nosso convidado especial, quero mandar um abraço aí para os amigos do grupo musical Som da Terra Sul, parabenizando eles sempre por trazer a boa música e a cultura do nosso Rio Grande pelos palcos aí do Cerrito Farroupilha. Vamos embora então, vamos por aqui conferindo a programação, aí o fechamento da Semana Farroupilha, os 2 últimos dias aí. Para este sábado, dia 19 de setembro, a programação aqui para Pedro Osório é Ronda e Show com Átalo Viana às 20h30 no CTG Fogo de Chão. Então, portanto, hoje, a partir das 20h30 no CTG Fogo de Chão, que Pedro Osório tem Ronda e Show com Átalo Viana. Para amanhã, dia 20 de setembro, tem o desfile pela parte da manhã aqui em Pedro Osório. E à noite, às 22 horas, baile com os campesinos e extinção da chama crioula. Programação aí, o fechamento da Semana Farroupilha aqui de Pedro Osório. Vamos conferindo agora a programação, o fechamento da Semana Farroupilha desse rito. Para hoje, sábado 19 de setembro, tem o show de Leandro Bittencourt, Orgulho Gaúcho e Gabriel Expresso. E no palco principal e no, ali no Galpão Crioulo Municipal, a ronda com o grupo Som da Terra Sul. Para amanhã, 20 de setembro, na parte da tarde, tem o desfile dos cavalarianos em Cerrito. Às 15 horas tem grupo musical Os Amigos. Às 19 horas tem grupo Som da Terra Sul no Galpão Crioulo Municipal. E no palco principal com Cristiano Quevedo e Expresso da Vaneira. Aí o fechamento de mais um Cerrito Farroupilha 2016. Quero aqui já parabenizar as prefeituras municipal de Pedro Osório, também a Prefeitura Municipal de Cerrito, também a Secretaria de Cultura, todos envolvidos aí nesse baita evento, evento 100% gratuito, hein? Tanto em Pedro Osório quanto em Cerrito, aí nosso parabéns a vocês aí por organizar essa baita festa, que é a maior festa dos gaúchos, com certeza, é aqui em Pedro Osório também, na querência de Cerrito. Participe aí do fechamento, então, de mais um Mês Farroupilha, aqui em Pedro Osório e em Cerrito. Vamos embora então, gauchada, amanhã vamos por aqui, nesse bloco a gente vai estar trazendo aí o grupo musical Som da Terra Sul, os nossos parceiros da nossa programação aqui do Raízes, eles que logo mais, a partir das 19 horas, estarão mais uma aí, Ronda Crioulo no Galpão Crioulo de Cerrito, cantando Baile de Rancho. Logo após, no Lunão, a partir aí das 21 horas, Leandro Bittencourt, cantor da terra aí, vai estar retornando ao Cerrito Farroupilha pela primeira vez, ele que participou aí de diversas edições do Terra e Cor da Canção Nativa, e hoje ele sobe ao palco do Cerrito Farroupilha fazer o seu show. Vamos trazendo essa marca que é do 12º Terra e Cor da Canção Nativa, na voz de Leandro Bittencourt, Tardes e Trens. Também logo após, no palco principal, logo após o show de Leandro Bittencourt, tem o grupo Orgulho Gaúcho, que vem de Pinheiro Machado fazendo seu baita baile. Nós vamos trazendo a marca dele aí, aonde tem gente do Sul. E arrematando, vamos trazendo com os Campesinos do Sul, que estarão aí logo mais no palco amanhã, no palco do CTG Fogo do Chão, fazendo o encerramento e a extinção da chama crioula. E vamos trazendo no Repicar da Vaneira. Logo após, a gente volta para encerrar a nossa programação de hoje. Agora tem Grupo Som da Terra Sul e aquele baile de rancho, tchê.

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Amanhã, faltando 10 para 6, quero mandar um grande abraço, ligada com a gente, a Leni Valadão Silveira, meu amigo Gauchinho do Acordeão. Alô, Gauchinho, baita abraço, obrigado pela companhia. Um abraço aí para Leni Valadão Silveira. Antes de encerrar nossa programação, vamos trazendo esse que é um hino para o nosso Rio Grande do Sul, na voz do Eterno Leonardo, Céu, Sol, Sul, Terra e Cor.

Amanhã Gauchado, faltando 5 para 6. Hora de sacar o sombreiro e agradecer o nosso patrão velho lá de Riba por nos dar essa maravilhosa oportunidade para que nós pudéssemos bolear a perna do pingo na tarde deste sábado, 19 de setembro de 2026. Obrigado, patrão. Nosso muito obrigado aos nossos apoiadores culturais, nomes e empresas que mantêm no ar o Raízes do Sul e, é claro, a cada um de vocês, peões e prendas, prendinha e piazito de cada querência, de cada pago que mais uma vez sintonizaram com a gente, nos acompanharam pelo rádio, pela internet. Obrigado pelo carinho, muito obrigado pela gigantesca audiência. Nós voltamos no próximo sábado, a partir das 16 horas, se o patrão dos patrões assim nos permitir, estaremos novamente por aqui trazendo muita marca gaúcha e campeira e muita alegria pela Portal FM, mais um Raízes do Sul. Nesse encerramento, amanhã, que é 20 de setembro, celebramos muito mais do que uma data no calendário, celebramos aí a nossa história, a nossa cultura e o orgulho de sermos gaúcho. Ser gaúcho é carregar no coração o amor por esta terra, respeitar nossas tradições, valorizar a nossa música, a nossa dança, o nosso mate e, acima de tudo, os valores que aprendemos com aqueles que vieram antes de nós. Coragem, respeito, união e hospitalidade. Que o espírito do Rio Grande do Sul permaneça vivo em cada geração, não apenas nas pilchas e nos costumes, mas também nas atitudes de todos os dias. Que possamos honrar nossa história, construindo um futuro de união, esperança e respeito. Viva o Rio Grande do Sul, viva o povo gaúcho e viva o 20 de setembro. Um baita abraço, gauchada, uma boa semana, farroupilha, e até sábado que vem. Mais uma vez, viva o 20 de setembro, viva a nossa arte e a nossa cultura, e um baita abraço a todos vocês. Ah!

0: 6 horas.
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ao reponte do sol que descamba, o dia se aproxima do arremate. Pelos campos e nos matos da querência, o revoar da bicharada voltando aos ninhos. É hora de recolhimento. No rancho que há no interior de mim mesmo, eu, gaúcho de fé, me arrincono e medito. Despindo o poncho da vaidade no orgulho, tiro o chapéu, apago o pito e me achego para uma prosa com o patrão maior. Na sua presença, meu sangue quente de farrapo se faz manso caudal. Entrego-lhe minha alma afoita de alcançar lonjuras e abrir cancha em busca do destino. Renuncio minha chucra rebeldia e me faço doce de boca e macio de tranco para dizer: graças, patrão, por tudo que me deste. Por esta querência, senhor, que meus ancestrais regaram com seu sangue e que aprendi a amar desde piá. Pelos meus parceiros desta ronda da vida, sempre de prontidão para me amadrinharem na camperiada mais custosa ou para matearem comigo na hora do sossego. Reparte com eles, patrão, esta fé que me deste e este orgulho pela minha querência. Ajuda, patrão, a manter acesa esta chama. Concede sempre ao gaúcho a força no braço e o tino para saber o que é correto. Dá-nos consciência para preservar a nossa cultura livre da invasão dos modismos. Conserva a essência e a beleza da nossa tradição. E agora, com licença, patrão, que vou aproveitar a olada para um dedo de prosa com Nossa Senhora.

prenda do céu. Contigo está o Senhor da estância dela. Tu és bendita entre todas as prendas, e bendito é o piá que trouxeste ao mundo, Jesus. Maria, Mãe de Deus e Mãe de todos nós, roga pela querência e pelos gaudérios que aqui moram, nesta hora e no instante da última.

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0: 6:25.
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0: 6:40.
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0: E nessa mistura, JJSV cantando com a gente.
1: Dali Machado e Marcelo Dutti. Essa já pegou.

0: Como é que é?
1: Sete quarenta e um.
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0: 8 e 13.
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0: 8h34.
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4: 9 horas.
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